com ele, ele disse: olha, eu quero que você suba ao monte e contemple o céu, porque Deus vai derramar chuva nesse tempo de seca. Eu vou falar de novo: Deus vai derramar chuva nesse tempo de seca. Fala para quem está do teu lado: vai chover na tua vida. Eu quero declarar que vai chover na tua casa, na tua família. E ele disse: pode olhar, o que eu quero te convidar hoje é contemplar aquilo que Deus está dizendo que ele vai fazer. E ele disse: olha, eu não vejo nada. E o profeta Elias disse para ele: vai lá e olha de novo. Pode olhar, porque Deus falou que vai chover, e quando Deus fala, a palavra final é dele. E se ele disse que vai chover, haverá um sinal, haverá uma maravilha, haverá algo impossível. Quem crê nos impossíveis de Deus aqui nesse dia?

vem de Deus. Diga: não há uma ordem, não há uma seca que seja maior que aquilo que Deus faz. Declara comigo pela fé, diga: é tempo de mudança. Declara: os céus vão mudar, a terra vai receber. É tempo de chuva. Diga: é tempo de avivamento. Declare: eu creio. Pode parecer pequeno, pode parecer menor, mas por menor que pareça, carrega a palavra de Deus, carrega o nome de Deus. Diga: minha família viverá sinais, prodígios e maravilhas.

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0: Você é um propósito de Deus e ninguém pode mudar o que Deus escreveu sobre você. Quando você era uma massa informe no ventre da sua mãe, Deus já havia escrito cada um dos seus dias, cada um deles escrito e determinado quando nenhum deles existia. Jeremias, antes que você fosse formado no ventre, eu te conheci, te ungi e te dei como profeta às nações. E eu quero profetizar que você vai viver todos os dias que Deus escreveu sobre você, e o propósito do Pai na sua vida vai se cumprir no nome de Jesus. Amém. Obrigado, meu amor.
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Quantos querem esse amor aqui? Meu Deus, Pai. Diga para Jesus, coloca a mão no teu coração enquanto a banda ministra ao Senhor. Erga um altar de adoração para Jesus agora.

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quantos querem mais o Senhor aqui, quantos querem mais? Levanta suas mãos a Ele e vamos clamar por mais o Seu fogo, mais de Sua glória. Vamos juntos, vamos.

0: queremos mais de ti. Queremos mais de ti, Senhor.
1: Mais de ti.
0: Você pode levantar suas mãos a Ele nessa noite. Sabe, essa música é uma canção de consagração, para que Deus tenha tudo de nós e não apenas uma parte. Para que Deus tenha tudo de nós e não apenas uma parte.

coisas com a glória de Deus. Seja nossa oração nessa noite a mesma oração de Moisés: Senhor, não me faça sair desse lugar se a tua presença não for comigo. Senhor, não me faça sair desse lugar se a tua glória não for comigo.

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2: Uma hora e 3 minutos.

1 hora e 30 minutos.

Alguém para celebrar o nome de Jesus aqui? Levante as suas mãos lá no alto, vamos, levante suas mãos. Levante suas mãos lá no alto. E com toda a sua força, diga: Tu és poderoso. Tu

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Olá, irmãos, tudo em paz com vocês? Espero que esteja tudo bem com você e com a sua casa. Você ministra louvor ou conhece alguém que ministra? Eu quero deixar uma dica para você. Tendo Abraão acordado de madrugada, preparou o sacrifício e foi, chamou seus servos para poder sacrificar. Você não faz ideia o quanto é importante a preparação. Falo não apenas de ordens de canções, mas um ambiente em seu coração. Você precisa visualizar, você precisa sentir, você precisa gerar. Quem me acompanha sabe que para mim não faz diferença para que eu ministre diante de, sei lá, tantas mil pessoas ou para poucas pessoas. Eu faço da mesma forma, porque visualizo antes, não apenas a questão do que vai ser, mas trazer aquele ambiente de glória. Uma vez eu fui ministrar em um lugar e a gente estava no mesmo carro com um casal de pastores e eu estava num extremo silêncio. E ele virou para mim e falou bem assim: Fernandinho, você fica assim porque você é tímido ou porque você já está gerando um ambiente? Aí eu fui sorrir para ele, eu falei: nossa, você conseguiu captar realmente o que está dentro do meu coração. Eu falei: eu começo a gerar esse ambiente. Às vezes eu vou em alguns lugares e o lugar onde eu estou, às vezes num camarim ou numa sala, está tão cheio de gente que eu não consigo ter aquele momento. E talvez você diga: mas você não teve o seu momento num quarto? Sim, mas eu preciso aquele momento ali, eu preciso recapitular tudo na minha mente. E às vezes eu corro para o banheiro e fico lá minutos e minutos com aquele cheiro horroroso, mas é o único lugar que tem silêncio que eu posso realmente começar a gerar tudo aquilo dentro do meu coração. Então essa preparação é muito importante. Eu lembro uma vez que a gente estava fora do país, estava em Orlando e eu fui passear com os meus filhos e alguns parques, algumas coisas e aquele dia a dia daquela cidade. E aí me ligou um amigo e me falou: cara, vamos ministrar aqui, vem na minha casa, eu tô com a minha família aqui, alguns amigos, vamos fazer um culto no final do dia e tal, para que a gente possa levantar assim um altar ao Senhor. E aí eu fui e falei para ele bem assim: cara, deixa eu dar uma olhada aqui com os meus filhos. Poderia ser simplesmente: ah, ok, eu vou de manhã num parque, à tarde, final da tarde, eu vou na sua casa ministrar. Mas na minha cabeça não mistura ministração com diversão. Eu não sei se com você é assim, mas na minha cabeça eu não consigo fazer isso. E aí eu falei com ele: olha, eu vou dar um toque aqui na turma para ver o que eles acham. Eu virei para eles, para minha esposa, para os meus filhos, falei: olha, tem esse convite de a gente passar um final de tarde, tomar um café com eles, mas se a gente for lá, eu não vou poder sair com vocês pela manhã, porque eu tenho que me preparar. Talvez você diga assim: poxa, mas são canções, Uma Nova História, e tantas outras canções que você canta há anos e que você sabe tocar há anos, e você toca isso todo final de semana, você tem que realmente fazer isso de novo. E realmente eu digo, a preparação é muito importante. Liguei para esse irmão, falei com ele: ó, cara, tá tudo certo, amanhã à tarde eu tô na sua casa, me manda o endereço, a gente vai fazer, tomar um café e vamos louvar o Senhor juntos aí, com a minha família, com a sua e tal. E eu perguntei para ele: tem violão aí? Ele foi, gaguejou um pouquinho assim: tem aqui, eu já logo entendi, eu peguei, fui numa loja, comprei um violão bem barato, mas aí eu troquei as cordas e ajeitei tudo e levei no luthier, deixei tudo certinho. E talvez você diga: nossa, que exagero. Não, aquilo ali é a minha arma, eu preciso estar bem. E não é uma questão profissional, não é questão de simplesmente eu estar zelando pelo nome que Deus me deu. Não, eu tenho na minha mente que aquilo que tem que ser feito para Deus merece ser hiper, super, super bem feito. A minha esposa brinca que diz, né, Paula diz bem assim: você não sabe fazer nada mais ou menos, você não sabe brincar. Então eu peguei, passei a manhã toda, fui para casa, entrei para dentro do quarto e peguei aquelas canções e comecei a cantar e comecei a gerar aquele ambiente do que Deus queria que eu fizesse naquela tarde ali com os meus irmãos. Isso é muito importante, porque tudo aquilo que você vai ofertar a Deus precisa ser o seu melhor. Lembre-se da oferta de Caim, que foi rejeitada. Então entenda que a nossa vida é uma oferta, a nossa ministração é o supremo Deus. E nós não podemos fazer de qualquer jeito. Repito, não é uma questão simplesmente de você separar qual a música, qual a canção que está bombando. Não, é mais do que isso. É você saber: Senhor, o que o Senhor quer? O que o Senhor tem? O que o Senhor está preparando para esse dia? O que o Senhor está gerando para esse dia? Então, nós precisamos
fazer as coisas não é aquilo que é bonito aos olhos das pessoas, mas aquilo que o Espírito Santo quer que a gente faça, aquilo que o Espírito Santo quer que a gente entregue. Para isso, nós precisamos nos preparar. E quando eu falo sobre a preparação, eu não falo simplesmente que você vai ficar preso àquilo que você está preparando, mas você precisa saber aonde Deus, você precisa estar em plena comunhão com Deus, para que a coisa venha fluir, mesmo que seja algo informal, como foi nesse dia, mas que de forma informal as coisas possam sair naturalmente, as coisas possam fluir naturalmente, e para isso você precisa se preparar. Eu espero que você possa levar isso a sério. Eu espero que você possa entender que maldito é aquele que faz a obra do Senhor relaxadamente. Eu espero que a gente, eu e você, a gente possa entender que nós não estamos adorando a qualquer Deus. Nós estamos adorando ao Supremo Senhor. E nós precisamos entregar o nosso melhor. Nós precisamos realmente entender que não é simplesmente passar uma semana sem colocar a mão na Bíblia, passar uma semana totalmente alheio a tantas coisas, e agora 5 minutos antes da gente pegar o violão ou ir para ministrar na igreja, Senhor, tem misericórdia de gente, então nós vamos ali e vamos fazer isso. Não, as coisas não são assim. Nós precisamos de fato preparar, a gente precisa de fato parar a nossa vida, e a gente precisa ouvir o que Deus tem para nós. Eu costumo sempre falar com Paula que às vezes eu vou para o meu quarto no hotel e passo a tarde toda lendo ali a Bíblia e ouvindo o que Deus quer. E de repente, à noite, eu prego algo totalmente diferente. Então, não é você estar, repito, não é você estar realmente preso a uma lista de coisas, mas é você estar preso ao Senhor. Ao Senhor. Você precisa de um caminho. Você precisa saber como você vai começar e como você vai terminar. Mas se você estiver ali, de mãos dadas, preso ao Senhor, com seu coração, sabe, entrelaçado naquele momento, gerando aquele momento, eu tenho certeza que isso vai fazer com que seja diferente aquilo quando você subir lá e você realmente ministrar ao Senhor. Que Deus abençoe sua vida, que Deus abençoe a sua casa e que esse conteúdo sirva para você de alguma forma. Fica na paz.

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cantamos juntos uma canção que nos lembra que foi um alto preço pago para que pudéssemos desfrutar de unidade. A partir de tudo que ouvimos, que o Senhor nos dê a sabedoria para agir dessa forma.

estejam firmados em Cristo, para que possamos andar unidos, juntos. Sabe, meu irmão e minha irmã, se você olhar aí para sua direita e para sua esquerda, você vai ver tanta gente. Temos essa missão de andarmos juntos, unidos. Nada pode nos separar do amor do Senhor. Nada, nada. E agora cabe a nós praticarmos isso, para caminharmos cada vez mais juntos. Por isso eu queria repetir esse trecho da canção, para que seja um compromisso diante do Senhor, dizendo: olha, por mais que hajam adversidades, por mais que hajam tretas, nada irá nos separar. Manteremos nossos olhos em Cristo.

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gente. Alguém para celebrar o nome de Jesus aqui? Levante as suas mãos lá no alto, vamos, levante suas mãos. Levante suas mãos lá no alto. E com toda a sua força, diga: Tu és poderoso. Tu

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0: Senhoras e senhores, Felipe Vilela, meu irmão.
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Elias vence os profetas. A palavra deixa claro que todo o povo sofria com a seca, sofria com a falta. Mas ele chama o seu moço que estava com ele no ministério, trabalhava com ele. Ele disse: olha, eu quero que você suba ao monte e contemple o céu, porque Deus vai derramar chuva nesse tempo de seca. Eu vou falar de novo: Deus vai derramar chuva nesse tempo de seca. Fala para quem está do teu lado: vai chover na tua vida. Eu quero declarar que vai chover na tua casa, na tua família. E ele disse: pode olhar, o que eu quero te convidar hoje é contemplar aquilo que Deus está dizendo que Ele vai fazer. E ele disse: olha, eu não vejo nada. E o profeta Elias disse para ele: vai lá e olha de novo. Pode olhar, porque Deus falou que vai chover, e quando Deus fala, a palavra final é dele. E se ele disse que vai chover, haverá um sinal, haverá uma maravilha, haverá

Deus. Diga: não há uma ordem, não há uma seca que seja maior que aquilo que Deus faz. Declara comigo pela fé, diga: é tempo de mudança. Declara: os céus vão mudar, a terra vai receber. É tempo de chuva. Diga: é tempo de avivamento. Declare: eu creio. Pode parecer pequeno, pode parecer menor, mas por menor que pareça, carrega a palavra de Deus, carrega o nome de Deus. Diga: minha família viverá sinais, prodígios e maravilhas.

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Quantos querem mais o Senhor aqui? Quantos querem mais? Levanta suas mãos a Ele e vamos clamar por mais o seu fogo, mais de sua glória. Vamos juntos, vamos.

Queremos mais de ti. Queremos mais de ti, Senhor. Você pode levantar suas mãos a Ele nessa noite. Sabe, essa música é uma canção de consagração, para que Deus tenha tudo de nós e não apenas uma parte. Eu não me lembro quem me disse isso, mas alguns anos atrás eu ouvi essa frase, e ela se aplica muito bem a esse momento. Para que a gente possa ter tudo de Deus, irmãos, Deus precisa ter tudo de nós. Para que a gente tenha tudo de Deus na nossa vida, Deus precisa ter todas as coisas na nossa vida. Mas quantas vezes nós nos apegamos a tantas coisas e pensamos que elas têm algum valor, mas elas não significam nada perante a glória de Deus. Nem mesmo os sofrimentos ou quem sabe as riquezas, nada disso tem valor algum, tem sentido algum quando nós comparamos essas coisas com a glória de Deus. Seja nossa oração nessa noite a mesma oração de Moisés: Senhor, não me faça sair desse lugar se a tua presença não for comigo. Senhor, não me faça sair desse lugar se a tua glória

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Você é um propósito de Deus e ninguém pode mudar o que Deus escreveu sobre você. Quando você era uma massa informe no ventre da sua mãe, Deus já havia escrito cada um dos seus dias, cada um deles escrito e determinado quando nenhum deles existia. Jeremias, antes que você fosse formado no ventre, eu te conheci, te ungi e te dei como profeta às nações. E eu quero profetizar que você vai viver todos os dias que Deus escreveu sobre você, e o propósito do Pai na sua vida vai se cumprir no nome de Jesus. Amém. Obrigado, meu amor.

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0: Boa noite!
1: Coisa linda, hein? Você é muita pressão. Quem gostou? Quem sentiu a presença do Espírito Santo? Bem-vindos à casa do Pai, bem-vindos, bem-vindos, bem-vindos!

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dia, numa noite como essa, depois do culto, eu encontrei com um rapaz e ele me chamou para conversar. E quando acaba assim de ministrar, eu não sei porquê, mas me dá uma fome terrível. Tem que manter o carboidrato lá em cima, né? E aí eu falei pra ele bem assim, ó, vamos ali pra cantina. Eu olhei, sempre igreja tem uma cantina, né? Tem um negócio, vamos ali. E aí a gente sentou. E esse rapaz começou a me contar da história dele. E ele falou pra mim, né? Ele virou pra mim e falou bem assim, Fernandinho, eu sou gay. Eu falei, é? E aí? E ele começou a conversar e falar e falar. E ele começou a chorar muito. E ele falou bem assim, eu amo Jesus, mas eu sou gay. Eu amo Jesus, mas eu já tentei várias vezes. E aí eu fiquei olhando para ele, olhando para ele, e ele chorava, chorava. E eu me lembrei daquele versículo que diz, aquele que me ama, guarda os meus mandamentos. O amor não é simplesmente um sentimento, não é simplesmente um arrepio, uma vibe, uma sensação. É muito mais do que isso. É uma decisão radical que nós tomamos. Quando eu decidi amar a minha esposa e vice-versa, não é de acordo com a situação que nós vivemos, mas é diante do meio das tempestades, no meio dos desertos, no meio dos grandes e profundos vales. Alguém disse que é na tempestade que a gente conhece o marinheiro. Aquele que me ama, guarda os meus mandamentos. Aquele que me ama, ele nega a si mesmo. Não é a minha vontade, não são os meus desejos, não são as minhas paixões, não são as minhas preferências. Eu nego a mim mesmo. Eu tomo a minha cruz. Ele diz, aquele que quiser vir após mim, negue-se a si mesmo, tome a sua cruz e siga-me. Aquele que colocar as suas mãos sobre o arado e olhar para trás, ele diz, esse não é digno de me seguir. Uma vez Jesus estava conversando com um jovem e ele falou bem assim, eu conheço todas essas coisas. E ele falou bem assim para ele, então vai lá, vende tudo que você tem e venha me seguir. Sabe, seguir a Jesus é a gente negar a nós mesmos, é a gente tomar uma decisão radical na nossa vida, mesmo quando nós não estamos sentindo. Porque tem dia que você de fato não sente nada. Tem dia que parece que Deus está bem distante de você. Tem dia que parece que você grita e grita e parece que Ele não está ouvindo, mas só parece. Porque uma vida com Deus não depende de você sentir a presença dEle ou não. A minha esposa não está aqui hoje, eu não estou sentindo a presença dela. Ela não está comigo, eu não estou sentindo o perfume dela, não estou vendo. Mas eu tenho um compromisso com ela. Muitas vezes nós não sentimos, muitas vezes nós achamos que Deus está longe, mas nós temos que manter o nosso compromisso da decisão que nós tomamos, uma decisão de guardar os seus mandamentos. Não é uma música boa, não é simplesmente uma mensagem boa, não é simplesmente um encontro ou quando você está tudo bem na sua vida. Não, é muito mais, é infinitamente mais do que isso. É uma decisão radical. Eu não sei você, mas muitas vezes eu encontro com pessoas, geralmente no táxi, e eu começo a querer falar de Jesus para elas, e elas dizem bem assim, não, mas eu tenho Deus, eu faço a minha prece, eu faço a minha oração, eu tenho Deus do meu jeito. Eu falo bem assim, mas você vai numa igreja, você se entregou com Jesus? Não, não, não, eu tenho Deus do meu jeito. A Bíblia diz que a fé sem obras é morta.
não é ter Deus do seu jeito, é ter Deus do jeito que Ele quer. Aquele que me ama, guarda os meus mandamentos. Se você ama o Senhor, você automaticamente vai ter esse compromisso com o Senhor, de guardar a sua palavra, de guardar os seus mandamentos, de guardar a sua lei no seu coração, para que você não possa pecar contra Ele. A Bíblia diz que Deus amou o mundo de tal maneira que deu o seu único Filho, para que todo aquele que nele crê não morra, mas tenha a vida eterna. Ele te amou tanto, Ele me amou tanto. Eu tenho 3 filhos, eu não daria um pedaço dos meus filhos por amor a alguém, mas a Bíblia diz que você é tão importante para Deus, você importa tanto para Deus, que Ele entregou o melhor que Ele tinha por amor a você. Ele te quer, Ele te deseja, mas existe algo que eu tenho que fazer, que você tem que fazer. É a minha parte, é a sua parte, de se entregar sem reservas, se entregar totalmente. E com Deus é muito simples. A própria Bíblia diz que não tem como você servir a 2 senhores. Não tem como a metade do meu coração estar para Deus e a outra metade do meu coração estar para o mundo. Não tem como a metade do meu coração viver com Deus e a outra metade viver com as minhas paixões. Eu tenho que fazer uma escolha. E eu creio que Deus te trouxe aqui essa noite para você fazer uma escolha, tomar uma decisão radical na sua vida que vai mudar o seu destino. Talvez você diga para mim: Fernandinho, eu já sou convertido, eu já me batizei há muitos anos. Mas eu não estou falando de ser convertido, eu não estou falando de ser batizado, eu não estou falando de vir à igreja, eu estou falando de ter o reino de Deus estabelecido na sua vida e na sua história. Nós estamos vivendo dias no mundo, não é só no nosso país, no mundo, em que a gente acorda e existem milhares e milhares de pessoas nos dando receitas. Como você ser um campeão, como você ser um vencedor, como você ganhar massa muscular, como você emagrecer, como você fazer tantas e tantas e tantas coisas. São tantas e tantas vozes que você liga o celular e você tem várias e várias vozes falando: entra aqui nesse link, arrasta para cima que você vai ter isso, eu vou acelerar o seu processo, eu vou fazer isso, eu vou bombar a sua vida, eu vou mudar a sua história. Existem inúmeras e inúmeras vozes todos os dias querendo a minha e a sua atenção. Mas a Bíblia diz que a voz do Senhor é como um som de muitas águas. Eu não sei se você já foi numa cachoeira bem forte. Eu já fui. Quando eu era adolescente, eu fui numa cachoeira muito grande, muito forte. É engraçado que a gente, adolescente ali, a gente grita, fala gritando, um brincando com o outro e mexendo com o outro. E a gente, cada vez que a gente ia chegando para perto dessas águas, da queda das águas, a gente menos ouvia a voz de quem estava do nosso lado. Até que a gente chegou a uma distância bem perto e a gente ouvia aquele som de muitas águas. E a gente gritava literalmente com quem estava do nosso lado, mas a pessoa não conseguia ouvir, nem a gente conseguia se comunicar, porque o barulho das águas era muito forte. É exatamente isso. A voz do Senhor é como um som de muitas águas. Quando você chega perto do Senhor, quando você chega perto da voz do Senhor, você para de ouvir quem está do seu lado. As muitas vozes, elas se calam automaticamente, e você começa a ouvir: assim diz o Senhor. Você tem que tomar uma decisão na sua vida: ou você vai viver segundo a sabedoria desse mundo, ou você vai viver segundo o conselho desse mundo, ou você vai viver segundo o que as pessoas te orientam, o que o seu amigo está fazendo e deu certo, ou você entra no seu quarto, fecha a sua porta, se prostra diante do Senhor e ouve a voz dEle. Ou você vive a sua vontade, ou você vive a vontade do Senhor. Ou você vive para você mesmo, ou você vive para Ele. Nessa noite, existe um lugar que nós precisamos chegar: o lugar do reino de Deus, da vontade de Deus, do governo de Deus.
Um dia os discípulos estavam conversando com Jesus e eles chegaram e falaram: Jesus, nos ensine a orar. E Jesus: legal, vou ensinar vocês a orarem. Ele falou: quando vocês orarem, vocês devem orar assim: Pai nosso que estás nos céus, santificado seja o teu nome, venha a nós o teu reino, e seja feita. Isso faz toda a diferença. Talvez seja a oração que todo mundo conhece, mas são poucos que entram nesse lugar. A Bíblia nos conta acerca de um jardim que Deus fez para Adão e Eva. E esse jardim se chamava Éden. A Bíblia diz que Deus colocou ali tudo para o homem, tudo o que ele precisava. E ele colocou uma ordem: daquela árvore, ali você não pode tocar. Mas um dia, o ex-Lúcifer, a serpente, a antiga serpente, aquele que é o pai da mentira, aquele que nos tenta todos os dias, aquele que quer a nossa morte, um dia, essa serpente chegou para Eva e chegou para Adão e disse: não, você pode comer daquilo ali. E naquele dia, a Bíblia nos conta, você conhece a história, que o homem preferiu viver a sua vontade do que viver a vontade de Deus. Porque a vontade de Deus era ele não tocar naquela árvore, mas ele preferiu ouvir a voz da serpente. E ele preferiu seguir a sua curiosidade e seguir a sua própria vontade. Mas a Bíblia diz sobre outro jardim, um jardim chamado Getsêmani. E nesse jardim, Jesus estava ali. E quando Jesus estava ali, você conhece a história, diz que ele estava agonizando, e ele estava com lágrimas, sofrendo, e estava ali porque ele estava sentindo pavor. Você imagina um Deus santo, santo, santo, puro, puro e puro, está sobre ele todo o pecado da humanidade. Tudo aquilo que você fez de errado, tudo aquilo que eu fiz de errado e ainda vou fazer. A Bíblia diz que tudo caiu sobre Jesus. E naquele jardim, ele disse: Senhor, se possível for, passe de mim esse cálice, mas seja feita a tua vontade. Lá no Éden, o homem preferiu viver a sua história, mas lá no Getsêmani, Jesus preferiu viver a história de Deus. Todos os dias da nossa vida, nós estamos entre o Éden e o Getsêmani. Todos os dias, no nosso casamento, na nossa faculdade, no nosso trabalho, no futebol, em qualquer área da nossa vida, todos os momentos da nossa vida, nós estamos diante dessas duas coisas: ou eu vivo a minha vontade, ou eu faço o que eu sei fazer, ou eu faço aquilo que Deus me mandou fazer. Eu ando segundo aquilo que eu acho que tem que ser feito, ou eu me humilho diante da mão de Deus e pergunto: Senhor, o que queres? O que o Senhor quer? Qual o seu desejo? Qual a tua vontade? Qual o seu sonho? Sabe, queridos, uma coisa que nós precisamos aprender: não use Deus para os seus sonhos. Deixe Deus te usar para os sonhos dele. Chegou um momento na nossa vida que nós temos que tomar uma decisão, e eu creio que essa noite é noite de decisões na nossa vida. Porque música você pode ter em qualquer lugar, mas eu creio que Deus nos trouxe aqui para a gente cantar, sim, mas para a gente sair diferente da maneira que a gente entrou. E existem pessoas aqui que precisam deixar o adultério, existem pessoas aqui que precisam deixar a prostituição, existem pessoas aqui que precisam deixar uma vida de independência. Existem pessoas aqui que precisam parar de querer governar o seu casamento do seu jeito. Existem pessoas aqui que precisam parar de mentir para os seus pais. Existem pessoas aqui que precisam, de fato, dizer: venha o teu reino e seja feita a tua vontade na minha vida. Eu creio que Deus quer nos levar a um lugar, a um lugar que Ele possa governar a nossa vida. E só há uma forma disso acontecer: se Ele for único. Único. O
coração do homem é pequeno demais para muitos amores. O coração do homem só cabe um grande amor: Jesus, Jesus, Jesus e Jesus. Não tem como, não há como dividir as coisas com Deus. Não tem como você, sabe, tentar ajudar, não. Você simplesmente tem que se render. Se render. Eu moro no Rio e eu não sou carioca. E o meu cartão de visita foi ser assaltado. Estava, sei lá, 5 minutos da minha casa, um lugar teoricamente muito seguro, e a gente conversando, e exatamente eu estava usando, como eu saí com a minha esposa, então eu estava usando um relógio que eu comprei, que geralmente eu não uso, e eu estava usando um tênis que meus filhos tinham me dado. Então, prato cheio pro ladrão, ele papou tudo. E eu lembro que de repente tudo parou na minha frente. Dois caras descem de moto com a arma apontada. E na hora você passa um filme na sua cabeça. Se você já passou por isso, sabe o que eu estou falando. Eu coloquei a mão na marcha assim. Eu falei assim: nossa, eu vou acelerar com tudo e vou passar por cima desse cara. E de repente ele já estava do meu lado. E eu abri o vidro e ali entreguei o relógio, a minha carteira, o meu tênis. E quando ele estava com a arma apontada para mim, a única coisa que ele dizia e que ele exigia de mim era que eu me rendesse, que eu mostrasse as minhas mãos para ele. Sabe, a única coisa que o Espírito Santo precisa de mim e de você aqui essa noite é que você se renda. É que você diga assim: não, eu me rendo. Não porque tem uma arma apontada para mim, mas porque um dia Jesus foi na cruz do Calvário e Ele mostrou o Seu amor pela minha vida. Ele se entregou pela minha vida. Ninguém me amou como Ele me ama. Ninguém me abraçou como Ele me abraçou. Ninguém me beijou como Ele me beijou. Ninguém vai cuidar de mim como Ele cuida. Então por isso eu me rendo. Eu me rendo. Eu me entrego. Ele não está aqui buscando a minha perfeição nem a sua perfeição. Ele sabe dos meus pecados e Ele sabe dos seus pecados. Ele sabe até dos pecados que você vai cometer amanhã. Mas ainda assim Ele não desistiu de você. A única coisa que Ele quer é que você se renda completamente a Ele. E você diga: eis-me aqui, Senhor. Tu és o único na minha vida. Eu não tenho para onde ir. Eu não sei o que fazer sem a Tua presença. Eu só quero fazer algo que traga alegria para o teu coração. É esse ponto que eu e você devemos chegar. Um ponto de total entrega, de total rendição, de total devoção. Eu torno a dizer: nós estamos numa corrida de sucesso, nós estamos numa corrida de ser um mais célebre do que o outro, de ter mais curtidas do que o outro, de ter mais seguidores do que o outro, e de ser isso ou de ser aquilo, ou de mostrar isso ou mostrar aquilo. Mas existe um povo. Existe um povo na terra que não está buscando isso. Existe um povo na terra que já tem o Senhor. Já tem o Senhor e se satisfaz no Senhor, e o Senhor promove e faz todas as coisas. Ah, Fernandinho, então quer dizer que eu não vou fazer nada? Não, você vai fazer sim. Mas antes de fazer, você vai perguntar se Ele quer que você faça. Sabe, queridos, tantas e tantas vezes eu entrei em furadas na minha vida, tantas e tantas vezes eu entrei em caminhos horríveis na minha vida, porque eu preferia os meus sonhos, porque eu preferia a voz dos meus amigos, ouvir a voz dos meus amigos, porque eu preferi seguir a inclinação do meu coração. E muitas vezes eu falava bem assim: não, isso está certo, isso não é pecado, então eu vou fazer. Mas não é questão de ser ou não ser pecado, é questão de se Deus mandou você fazer ou não mandou você fazer. Você consegue entender que quando o véu se rasga
Agora você não precisa de um padre, você não precisa de um santo para chegar a Deus. Você tem livre acesso a Deus de madrugada, durante todo o dia, durante toda a noite. Você pode conversar com o Senhor em todo o tempo. E Ele pode falar com você em todo o tempo. Tantas e tantas vezes. Eu lembro uma vez que eu cheguei na minha casa muito feliz. E eu virei para minha esposa e falei bem assim: nossa, eu comprei isso. Mas quando eu falei bem assim, eu comprei isso, ela falou bem assim: é. E ela também ficou feliz. Aí eu subi para o quarto. Quando eu subi para o quarto, eu ouvi aquela voz assim: você comprou, mas essa não era a minha vontade. Você fez, mas você não me perguntou. Sabe, queridos, o dinheiro é meu ou é dele? Eu sou de quem? Eu sou de mim mesmo, eu sou autônomo, eu posso tomar e fazer aquilo que eu quero. Eu tenho um dono, eu tenho um bom pastor, e ele sabe. E a partir desse dia, eu e Paula, a gente começou a sempre orar e orar antes de tudo, das mínimas coisas, das mínimas coisas. O nosso filho, quando foi para a faculdade, ele ligou para a gente, ele estuda fora, e não era simplesmente um vestibular, mas ele tinha que apresentar algumas coisas. E aí ele ligou para mim, ligou para a mãe e falou bem assim: olha, ora por mim, porque hoje eu vou ter uma reunião na faculdade, vou apresentar lá as minhas coisas, e aí eles vão dizer se vão me aprovar ou não vão me aprovar. E aí eu e Paula: não, nós vamos orar agora. E a primeira coisa que a gente pensou em orar foi o seguinte: Senhor, em nome de Jesus, nós ligamos na terra e será ligado no céu. E a gente vai agora, nós decretamos que essa vaga é do nosso filho. E aí eu pergunto para você: estaria errado a gente orar assim? Não. A gente pensou em orar de várias maneiras, de falar bem assim: Senhor, em nome de Jesus, nós declaramos, nós chamamos a existência e esse lugar para o nosso filho. Mas aí a gente resolveu orar de outro jeito: Senhor, nós queremos muito que o nosso filho entre nessa faculdade, mas só se for o seu sonho. O Senhor sonhou com isso? Essa é a história que o Senhor escreveu para o nosso filho? Na história que o Senhor escreveu para o nosso filho, essa faculdade está? Se for assim, abre as portas. Mas se não for, fecha essas portas. Entende? Isso faz toda a diferença. O tamanho do quanto você se rende, do quanto você se entrega para as soluções e para as direções dos seus problemas e das suas vidas, tanto perder, quanto ganhar, quanto administrar, é o quanto você se rende diante de Deus, diante da voz do Senhor Jesus. Eu estou aqui na frente hoje, mas eu sou fruto de uma mulher que todas as vezes eu chegava em casa à noite, às vezes eu chegava de madrugada em casa, e não estava fazendo coisas boas na rua, mas todas as vezes que eu chegava na minha casa, a minha mãe estava de joelhos orando por mim todas as noites. Eu nunca entrei na minha casa sem ver a minha mãe de joelhos na sala orando por mim, orando por mim. Você consegue entender isso? Tudo que você tem, o sucesso que vai acontecer na sua vida, depende do quanto que você se rende, do quanto você se prostra, do quanto você se entrega e do quanto você diz: Senhor, não a nós, Senhor, não a nós, Senhor, mas seja feita a tua vontade, não a minha vontade, não os meus sonhos, não o que eu quero, mas aquilo que o Senhor quer. Isso é o Evangelho. É Ele vivendo em nós. Vivo não mais eu, mas Ele vive em mim. É estar crucificado com Cristo. É crucificar a sua vontade. É crucificar os seus sonhos, os seus desejos, por mais lícitos que sejam. Mas você dizer e falar: Senhor, eu só quero aquilo que o Senhor quer. Me faz querer aquilo que o Senhor quer. Me faz desejar aquilo que o Senhor está desejando. É esse lugar que Deus quer nos levar. Isso só acontece quando a gente retira tudo do nosso coração
e a gente deixa Ele como único Senhor, Salvador da nossa história. Eu queria que a gente ficasse de pé, se você puder.

A Bíblia diz: eis que estou à porta e bato. Eu amo esse texto. Ele diz: se alguém ouvir, se alguém ouvir e abrir a porta, ele diz: eu entrarei e cearei com ele, e ele comigo. Existe um banquete de Deus, existe uma mesa, existe um lugar que Deus quer me levar e quer te levar. E ele está batendo na porta do seu coração. Ele diz: ei, eu quero entrar. Você está ouvindo? Jesus está aqui essa noite. E ele está batendo na porta do meu coração e do seu coração. Você consegue entender isso? Deus que criou todas as coisas, o Deus que formou todas as coisas, os céus, a terra, o que está debaixo dos mares, no fundo dos mares, lugares, plantas que nós ainda nem conhecemos, com toda a tecnologia, esse Deus que criou todas as coisas e a complexidade de todas as coisas, ele é o Deus que diz: eu estou à porta do seu coração, eu estou batendo, eu não vou arrombar a porta do seu coração. Ele criou os céus, ele criou a terra, mas ele não quer arrombar a porta do meu coração. Ele bate, ele diz: se alguém ouvir, ele diz: eu vou entrar, e ele vai ceiar comigo, e eu com ele. Nessa noite nós temos dois caminhos na nossa vida: a gente comer a comida da força do nosso braço, a gente viver os sonhos da força do nosso braço, as realizações da força dos nossos braços, ou a gente viver daquilo que o Senhor já nos proporcionou e daquilo que Ele nos dá. O profeta era aquele que saía do burburinho, do zum zum zum do meio do povo, e ele subia no monte, e ele passava dias lá em cima, mas quando ele descia, ele virava para o povo e dizia: assim diz o Senhor. Isso me faz tremer por dentro, irmãos, porque Deus me colocou como sacerdote na minha casa, e eu tenho que deixar a minha esposa, deixar os meus filhos e buscar a presença do Senhor, para virar para eles e dizer: assim diz o Senhor. Por isso que nós vamos fazer. Não é porque é legal, não é porque é bom, ou não é porque é lícito, ou porque todo mundo está fazendo, ou porque é direito nosso de fazer. Não, porque o Senhor disse para que façamos. É esse lugar que nós devemos chegar. É esse lugar que o Espírito Santo está aqui essa noite, e Ele quer levar cada um de nós. O lugar do governo, da autoridade e do domínio do Senhor Jesus sobre a nossa vida. Não são as soluções que eu tenho para o meu casamento, não são as soluções que eu tenho para a vida dos meus filhos, não são as soluções que eu tenho para resolver na minha empresa, mas é aquilo que o Senhor sabe. E aí talvez você diga assim: mas Fernandinho, Deus sabe tudo? Sabe. Sabe. Ele não apenas sabe, Ele criou todas as coisas. O salmista diz bem assim: tu conheces as minhas angústias. Ele te formou, Ele sabe quem você é, Ele sabe quando os pensamentos ainda nem passam ainda na sua cabeça, Ele já sabe, Ele já conhece todas as coisas na sua vida. Ele quer governar, Ele quer te levar a pastos verdejantes, a águas tranquilas, e trazer refrigério à sua alma. E mesmo que você passe pelo vale da sombra da morte, você não vai temer mal algum, porque o Senhor está com você todos os dias, todos os dias.

0: Se você conhece essa pessoa que está do seu lado, tem intimidade com ela, eu queria que você colocasse a sua mão sobre ela. Eis que estou à porta e bato. O Senhor quer entrar. O Senhor quer governar a sua vida. O Senhor quer governar a sua história. O Senhor quer governar a vida da sua casa. Nessa noite o Espírito Santo está convidando a mim e a você a deixar o governo da sua empresa, dos seus negócios, da sua vida com seu pai, com a sua mãe, com seu irmão, todas as áreas da sua vida. Situações que você não sabe o que fazer. Situações que você não sabe o que dizer. Como eu comecei no início, eu estava conversando com esse rapaz, que ele disse para mim que era gay. Que ele falou para mim: e aí, Fernandinho, o que é que eu faço? E eu disse para ele: você precisa aprender de fato o que é amar Jesus. Porque quando você ama Jesus, ele está acima de tudo. Ele está acima dos seus desejos, ele está acima da sua vontade, ele está acima das suas preferências, ele está acima daquilo que você pensa, daquilo que disseram para você, daquilo que é certo, do que é errado. Ele está acima de tudo, ele está num lugar inatingível. Você precisa de fato saber o que é amar Jesus. É você tê-lo no seu coração e dizer para ele: eu não quero outro amor, eu não quero mais nada, nada mais me importa que não seja ele, só a presença dele, só a vida dele em mim. Ele é o único caminho, única verdade, ele é a única vida, ele é tudo. É você abrir mão de tudo, considerar todas as coisas como esterco diante da excelência de conhecer ao Senhor Jesus, de viver para Ele. Que o reino de Deus seja estabelecido na minha vida e na sua vida. Eu queria que agora, você que conhece essa pessoa que está do seu lado, você começasse a orar uns pelos outros. Vamos orar. Que Cristo seja o único na sua vida. Que Cristo seja o único. Porque quando isso acontecer, tudo vai ser diferente. Tudo vai ser diferente. A sua vida está sem sabor. A sua vida está sem alegria. Não é porque você não tem isso ou não tem aquilo. É porque ele ainda não é o único na sua história. Porque a hora que ele for o único, você vai ser diferente. Ore uns pelos outros. Levanta a tua voz uns pelos outros. Uns pelos outros. Ele nos chama. A voz dele é irresistível. Clame por ele essa noite.
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2: Vamos para um rápido bloco comercial e voltamos já já com muito mais louvores e adoração.
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2: Hora certa na Worship God. 8:50.
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Vamos cantar isso. Levanta a mão para o céu.

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1: Bom dia, povo de Deus, graça e paz, queridos. Sexta-feira chegou. Alô, Cachoeiro do Tupimirim. Alô, Espírito Santo. Alô, Brasil. Alô, países que estão nos ouvindo também. Deus abençoe a tua vida. Está começando aí mais uma edição do Despertar com Deus. Quem está falando aqui é seu amigo Kleber Valentim, da cidade de Cachoeiro, primeiro do estado do Espírito Santo. Você que está nos ouvindo aí de casa, do trabalho, do comércio, ou dentro do carro, onde você estiver aí, que né, esta manhã seja uma manhã diferente para você, né? Por isso que eu digo bom dia mesmo.
2: Bom dia.
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1: É isso aí, querido. Nesta manhã nós temos um motivo muito especial. É. Motivo especial para sorrir, para se alegrar. Sabe por que Deus nos deu mais um dia? Hoje é, como diz o pessoal aí, sextou, é sexta-feira, mas uma semana está ficando para trás. E talvez essa semana tenha sido difícil para você, você tenha enfrentado lutas, talvez algumas coisas não tenham saído como você esperava, mas você chegou até aqui. E se Deus te sustentou, você pode dizer nessa sexta-feira, até aqui me ajudou o Senhor. E ele continuará sustentando. Então não comece o dia reclamando, comece agradecendo. Fala: Senhor, obrigado pela vida, obrigado pela minha família, obrigado pelo pão de cada dia, obrigado pelos livramentos, obrigado porque a tua misericórdia se renova cada manhã. E eu sempre gosto de citar aqui o Salmo 118, verso 24, que diz: este é o dia que fez o Senhor, regozijemo-nos e alegremo-nos nele. Então, meu querido, sorria, agradeça, tenha fé, continue acreditando, porque o Deus que cuidou de você durante toda essa semana, ele continua no controle da sua vida, pode ter certeza disso. Amém, meu querido, amém, minha querida. E eu quero saber quem está conectado aqui comigo aqui, tá bom? Mande uma mensagem aí pelo WhatsApp, diga: estou ouvindo o Despertar com Deus no lugar tal. Diga aí o bairro, diga a cidade, né? Mande um abraço aí para alguém que está participando conosco também. E se você recebeu uma palavra de Deus através da nossa programação, compartilhe o link desta rádio aí. Talvez alguém esteja precisando exatamente daquilo que você está ouvindo agora. Você compartilha o link e nós juntos iremos levar o evangelho mais longe, tá bom? Hoje com certeza teremos aqui louvor, estaremos orando, estaremos ministrando uma palavra poderosa da parte de Deus. Então fique conosco, não saia daí, tá? Porque essa sexta-feira pode começar como mais um dia, mas com Deus pode terminar ainda com um grande testemunho que Deus irá fazer na sua vida, tá bom? Despertar com Deus está no ar. Então por isso que eu digo: bom dia, povo de Deus, e que a paz de Jesus esteja sobre a tua vida, sobre a tua casa, sobre a tua família. E vamos juntos aí, porque Deus ainda tem muito para fazer nesta manhã, tá bom? Até as 11 horas tem muita coisa para acontecer, tá bom? Hoje é o último dia do programa, mas segunda-feira retornaremos novamente a partir das 9 horas da manhã. Mas vamos viver hoje. Vamos viver hoje aqui e receber o que Deus tem para nós nesta manhã, tá bom? Vamos orar, pedir a bênção do Senhor sobre as nossas vidas.
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1: Pai querido, Pai poderoso, Pai eterno, neste momento, ó Pai, nós nos colocamos diante da Tua presença, com o coração cheio de gratidão. Obrigado, Pai, porque chegamos até aqui. Obrigado pelo dom da vida, pelo ar que respiramos. Obrigado pela nossa família, pelo nosso alimento, pelo trabalho. E acima de tudo, Pai, porque a Tua misericórdia se renovou sobre nós nesta manhã. A Tua palavra diz que as misericórdias do Senhor são as causas de não sermos consumidos e que elas se renovam a cada manhã. Por isso, Deus, nós começamos esse dia declarando que até aqui nos ajudou o Senhor. E eu peço, ó Pai, que abençoe agora cada pessoa que está ligada no Despertar com Deus. Senhor, talvez alguém esteja ouvindo este programa dentro da sua casa, talvez esteja indo para o trabalho, ou quem sabe até mesmo dirigindo, ó Pai, enfrentando uma luta que ninguém conhece. Mas nós cremos que essa pessoa não está sozinha. Pai, peço que visita cada lar. Entra Tua paz, ó Pai, onde existe preocupação. Leva esperança, ó Pai, onde existe tristeza. Leva força para onde estiver cansaço. Leva o consolo onde existe dor, Pai. Leva a direção onde existe dúvida, Pai. Que essa manhã, Pai, seja uma manhã diferente. E te peço, ó Pai, que cada palavra ministrada aqui, cada louvor, cada momento desse programa, Pai, seja instrumentos usados pelo Teu Espírito Santo para tocar em corações. Quem sabe, Pai, alguém que acordou desanimado, Pai, termine esta manhã renovado. Que alguém que pensou em desistir, Pai, encontre forças para continuar. Alguém que esteja sem esperança, volte a acreditar. Alguém, Pai, que estava diante de Ti, sinta novamente o desejo de voltar para os Teus. Diante de Ti, sinta novamente o desejo de voltar para

preparados, ó Pai. Que livramentos aconteçam, milagres, famílias sejam restauradas, enfermos, ó Pai, estejam recebendo força, segundo a Tua vontade, ó Pai. Cura, ó Pai. Que corações sejam cansados, ó Pai, pela Tua palavra. Guarda, ó Pai, cada ouvinte durante este dia. Livra-nos, ó Pai, dos acidentes, dos perigos, das armadilhas, do adversário, de todo mal. Pai, vai à nossa frente, ó Pai. Vai na frente de cada pessoa que está saindo de casa neste momento. Acompanha para aquele que está indo para o trabalho, aquele que já está trabalhando, aquele que já está viajando, ó Pai. Que a Tua presença esteja dentro de cada lar. E nós declaramos, ó Pai, que esse dia pertence ao Senhor. Nós sabemos, ó Pai, que tudo que nós não sabemos tudo que enfrentaremos hoje. Mas sabemos, ó Pai, quem está conosco. E se o Senhor está conosco, nós teremos força para vencer, ó Pai, cada batalha. Por isso, ó Pai, nós recebemos essa manhã com fé, com esperança, com gratidão, Pai. Faça desse dia, Pai, um dia de milagres, um dia de testemunhos, um dia, ó Pai, de resposta de oração. E quando essa sexta-feira terminar, Pai, que possamos olhar para trás e dizer: eu vi a mão do Senhor sobre a minha vida. Pai, recebe a minha oração. Recebe o nosso louvor, ó Pai, durante esta manhã. Receba, Pai, a nossa gratidão. E que o despertar com Deus seja usado para levar uma mensagem de fé, uma mensagem de esperança a todos os ouvintes, ó Pai. Nós entregamos, ó Pai, tudo nas Tuas mãos, ó Pai. Em nome de Jesus. Amém, amém e amém. Amém, meus queridos? Bom dia, família de Deus. Que a paz do Senhor esteja sobre a sua casa, sobre a sua família, sobre a sua vida. Está começando aqui mais um Despertar com Deus. E hoje nós vamos juntos, despertando a nossa fé, fortalecendo a nossa esperança e lembrando que Deus continua cuidando de nós. E isso é suficiente. Glória a Deus.

É isso aí, você ouviu Ninguém Vai, na voz de Noemi Nonato. Canção abençoada, né? E fala ao nosso coração. Traz algo, né, para o nosso coração. Sabe por quê? Que muitas vezes nós olhamos para a circunstância e pensamos que estamos sozinhos. Talvez você esteja passando por uma luta e tenha a sensação de que ninguém entende a sua dor. Ninguém percebe as suas lágrimas. Ninguém sabe o que você está enfrentando. Mas existe alguém que sabe. Ei, Deus sabe. Ele conhece o seu coração. Ele conhece a sua história. Ele conhece as suas lágrimas. Ele conhece aquilo que você nem consegue explicar para ninguém. É. E uma das coisas mais bonitas que podemos aprender com a presença de Deus é que quando todos podem ir embora, Deus permanece. Quando os amigos não conseguem ajudar, Deus continua sendo o socorro. Quando as portas se fecham, Deus continua abrindo caminhos. Quando as forças acabam, Deus continua sendo a nossa força. Quando parece que não existe saída, Deus continua trabalhando nos bastidores. Para você esteja vivendo exatamente esse momento hoje, você pode até não estar vendo a resposta. Mas isso não significa que Deus parou de trabalhar. Deus está cuidando de você. A Bíblia diz lá em Salmo 46:1, Deus é o nosso refúgio e fortaleza, socorro bem presente na angústia. Olha que palavra poderosa, socorro bem presente. Ney, não é um Deus distante, é um Deus presente. Ele está presente aí na sua casa, está presente na sua luta, está presente na sua família, está presente no seu trabalho, está presente naquela situação que você colocou diante dele em oração. Por isso, meu irmão, minha irmã, não desista. Se hoje você acordou pensando, eu não vou conseguir, eu quero dizer para você, você não está sozinho. Continue orando. Continue acreditando, continue buscando, continue confiando, porque aquilo que você não consegue resolver, Deus consegue. E talvez a resposta ainda não tenha chegado, mas enquanto você espera, Deus está fortalecendo você. Então guarde essa palavra nessa manhã. Pode faltar gente ao seu lado, mas nunca faltará Deus com você. Que essa canção que acabamos de ouvir aqui não seja apenas uma música que passou pelo rádio, mas uma verdade que permaneça dentro do seu coração durante todo esse dia. Deus, ele não abandonou você. Deus, ele não esqueceu de você. Deus não perdeu o controle da sua história. Então levante a cabeça, respire fundo aí, ó, e diga pela fé, eu não estou sozinho, Deus está comigo. E com essa certeza aqui, querido, nós queremos continuar aqui o Despertar com Deus, levando aqui louvores. E daqui a pouquinho iremos ministrar a poderosa palavra de Deus. A gente começa a falar aqui, quando a gente pensa que não, a gente já está pregando, né? Ei, Deus abençoe você e toda a sua família. Eu já quero aqui já agradecer a todos aí que estão nos acompanhando aí, conectado conosco. Muito obrigado pela tua companhia. Muito obrigado pela tua audiência. Que Deus continue abençoando a tua vida, amém? Onde você estiver, seja abençoado nessa sexta-feira. Está conosco aqui, começou cedinho, presbítero Maurílio. Deus abençoe, meu querido. Um forte abraço aí nesta manhã de sexta-feira. Que Deus continue te abençoando, amém? Em nome de Jesus. Quero mandar um abraço também para o diácono André, né? E toda a sua família aí. Como é que tá a diaconisa Rosa? Melhorou, meu querido? Fala para mim aí. Deus abençoe aí nossa irmã Emanuele. Sejam todos abençoados aí em nome de Jesus. Quero mandar um abraço aqui também para a pastora Kelly, que está conosco aqui também pedindo oração aí, né, pelo Flyne. Nós estaremos orando, amém? E com certeza Deus está trabalhando. Flyne sofreu um acidente, ele é ali de Campo Acima, né? E ele voltou para o hospital novamente, já tem 4 meses esse acidente, ele voltou para o hospital, está na UTI, nós iremos orar, interceder, com certeza Deus irá trabalhar, amém? Em nome de Jesus. Quero mandar um abraço também para o Bispo Albenaí, que também já está ligadinho aqui também desde cedo, né? E colocou aqui, paz e bom dia, pastor Kleber e demais líderes, excelente dia, eu creio em milagres. É, o Bispo Albenaí também passou por um processo, né? Também, mas Deus
deu livramento, Deus fez um milagre, ele foi desenganado, né? E 16 dias em coma, 54 dias no CTI, né? Mas Deus deu vitória. E hoje ele está aí pregando a palavra, né? Licionando, é professor de teologia, né? Louvamos a Deus pela vida do bispo Abenaí e do milagre que Deus fez. Ele também está pedindo um louvor, que a vitória é nossa, Goeliane Silva. Daqui a pouquinho estaremos também atendendo o pedido do amado aí. Também está conosco a nossa irmã Vanessa. Deus abençoe, irmã Vanessa. Muito obrigado aí, filha. Forte abraço para a irmã, né, para o esposo, nosso irmão Wanderson. Deus abençoe em nome de Jesus. E também está conosco aqui a nossa irmã Lucineia, lá de Itaoca Pedra. Está ligadinha aqui. Ela colocou aqui: graça e paz, pastor. Mais uma vez, até aqui, Deus ajudou. Deus nos ajudou, né? Até aqui me ajudou o Senhor. Deus abençoe. Forte abraço em nome de Jesus. Quero mandar um abraço também para a nossa irmã Miriam, né? Deus abençoe. Ela também está ligadinha aqui. Estamos aqui novamente juntos. Deus abençoe o Senhor. Um forte abraço aí, irmã Miriam, para toda a família aí. Amém? Para o presbítero Sino, para os filhos, a Érica, o Ramon, para o Genro, né? Lá de Guarapari. Deus abençoe a todos em nome de Jesus. Nossa irmã Vilma também, lá do estado do Ceará, está ligadinha aqui também, ligadinha. Nossa irmã Liane Gomes também, lá de Itaoca, também está ligadinha aqui. E ela pediu: que paz do Senhor, pastor, ligadinha no Despertar com Deus, quero ouvir o hino Se Não Fosse a Sua Mão, com Sara Faria. Amém. E ela mandou aqui um alô para todos da Igreja Metodista Wesleyana em Itaoca Pedra. Deus abençoe a todos aí. Sejam abençoados em nome de Jesus. Um forte abraço meu também para toda a igreja aí. Amém. E todos os irmãos de Itaoca que estão ligadinhos aí no nosso programa. Deus abençoe a tua vida. Muito obrigado mesmo. Mandar um abraço também para nossa irmã Cleide, lá de Guaçuí, né? Esposa do presbítero Léo, que está com certeza trabalhando lá e ouvindo a nossa programação. Um forte abraço aí, né, para todos aí que trabalham aí no supermercado Assis. Um forte abraço aí nessa manhã de sexta-feira, né? Como diz aí, sextou. E a irmã Cleita colocando aqui: quero mandar um abraço para minha amiga Regiane e pedir um louvor com Gerson Rufino. Daqui a pouquinho estaremos passando, amém? Deus abençoe, irmã Cleide, muito obrigado aí, em nome de Jesus. Quero mandar um abraço também para o meu papai, que já está mandando um áudio aqui, que eu não consigo ouvir agora, depois eu vou ouvir, mas com certeza, né, ele está ligadinho lá, acompanhando a programação. Então Deus abençoe, meu pai, um abraço para o Senhor, para todos que estão aí juntamente com o Senhor, né, para a nossa irmã Tiana, para meu irmão Josué. Deus abençoe todos os irmãos aí em Guaçuí. Um abraço também para Metodista Leandro em Guaçuí, pastor Antônio. Deus abençoe, meu querido. Forte abraço para você, para a esposa, em nome de Jesus. Queridos, quero mandar um abraço também para o nosso irmão Frank Soá, que está lá de Marataízes também, acompanhando a nossa programação. Que Deus abençoe, meu querido. Um abraço para você, um abraço para Elisângela, um abraço para a irmã Célia, um abraço para o Caleb. Deus abençoe. Também quero mandar um abraço aqui para a nossa irmã Arinda, que está lá em Arroio Grande, ligadinha no nosso programa também. Deus abençoe. Ela aqui, deixa eu mandar falar uma mensagem dela aqui, ó. Bom dia, gostaria de lhe dizer e agradecer você por suas orações a Deus. O pai do meu filho está se tratando para recuperação do vício do alcoolismo, né? Processo difícil, né? Está se recuperando aos poucos. Sabemos que é um processo longo, mas lhe agradeço as orações e atenção para conosco. Muito, muito obrigada. Abraços, que tenha um final de semana abençoado junto a seus familiares e amigos. Marinda, muito obrigado, filho. Um forte abraço aí para o filhão aí, né? Para o Marcos. Deus abençoe, meu querido. Seja abençoado aí nesta manhã. Marcos Paulo, né? Deus abençoe. Seja abençoado nesta manhã de sexta-feira. Um forte abraço em nome de Jesus. E vamos continuar nosso louvor aqui. Depois desse louvor agora, eu já quero ministrar a palavra de Deus. Tá bom? Então prepare o seu coração. Convide mais alguém aí para junto com você aí também ouvir a voz de Deus. Porque às vezes nós podemos ser usados para que alguém também possa ouvir a voz de Deus. Talvez você não pode ir, mas você pode mandar o link da rádio aí nesta manhã de sexta-feira e assim abençoar uma vida. Ser instrumento de Deus
para outra pessoa, tá bom? Então manda para um familiar, né? Quem sabe aí um amigo, um vizinho, mande aí, convide ele para ouvir a voz de Deus nessa manhã de sexta-feira. Após este louvor, nós iremos, né, ouvir a voz de Deus, ouvir aquilo que Deus tem para falar conosco nesta manhã.

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1: Nesta manhã, eu quero falar algo que faz parte da nossa vida todos os dias. Escolhas. Deuteronômio capítulo 30, verso 19. Que diz assim: os céus e a terra tomo hoje por testemunhas contra vós, de que te tenho proposto a vida e a morte, a bênção e a maldição. Escolhe, pois, a vida, para que vivas tu e a tua descendência. Queridos, você que está me ouvindo aí neste momento, desde o momento que nós acordamos, nós já começamos a escolher. Nós escolhemos o que vamos vestir, o que vamos comer, para onde iremos, com quem nós vamos conversar, o que vamos assistir, o que vamos falar. Mas existem escolhas muito mais importantes, escolhas que podem mudar o rumo da nossa vida. E aqui em Deuteronômio 30:19, Moisés coloca diante do povo uma decisão: te tenho proposto a vida e a morte, a bênção e a maldição. Escolhe, pois, a vida. Querido, Deus não estava escondendo as consequências, Ele estava mostrando dois caminhos. Depois Ele disse: escolhe a vida. Hoje Deus também coloca diante de nós escolhas. E talvez alguém que esteja ouvindo a minha voz neste momento esteja diante de uma decisão que poderá mudar a sua história. E por isso a pergunta desta manhã é: que escolha você está fazendo? Deus, Ele nos deu um livre-arbítrio, não é isso? Ele nos deu o poder de escolher. Foi uma das maiores responsabilidades que Deus colocou nas nossas mãos. É a capacidade de escolher. Nós não controlamos tudo o que acontece conosco. Nós não escolhemos aonde nascer. Nós não escolhemos algumas situações que enfrentamos. Não controlamos as decisões de outras pessoas. Mas nós podemos escolher como vamos responder. Nós podemos escolher perdoar ou guardar mágoa. Podemos escolher confiar ou viver dominados pelo medo. Podemos escolher obedecer ou desobedecer. Nós podemos escolher buscar a Deus ou nos afastar. Nem sempre nós podemos escolher as circunstâncias, mas podemos escolher o caminho que vamos seguir dentro delas. Que nós sabemos, querido, que toda escolha ela tem consequência. Muitas pessoas elas querem liberdade para escolher, mas não querem responsabilidade pelas consequências. Mas toda escolha ela produz alguma coisa. Se você planta milho, você não tem como você colher feijão. Se planta ódio, você colherá destruição. Se planta perdão, você encontrará liberdade. Se planta oração, você encontrará fortalecimento espiritual. Se a planta é palavra de Deus, você terá raiz. Escolhas são sementes. E sementes, elas produzem colheitas. Você imagina comigo agora, duas sementes colocadas na mão de uma pessoa. E uma semente é de uma árvore frutífera. A outra semente é de uma planta venenosa. Aí alguém pergunta para essa pessoa que está com essa semente na mão: qual delas você quer plantar? Aí a pessoa responde assim: ó, ah, vou escolher qualquer uma. Tudo bem. A escolha é dela. Mas depois ela não tem como dizer: eu não sabia o que queria nascer. Porque a natureza da semente, ela determina o tipo de fruto. Nossas escolhas também são sementes. Você pode escolher o caminho hoje, mas precisará conviver com os frutos amanhã. E é por isso que Deus dá um conselho aqui: escolhe, pois, a vida. A escolha, quem tem que fazer é você, sou eu. Deus não escolhe por nós. Deus, se ele quisesse, ele até poderia controlar todas as nossas decisões, mas ele nos chama a escolher. No texto fala aqui claramente: escolhe. E significa que existe uma responsabilidade pessoal. Ninguém pode escolher por você se você quer ou não servir a Deus. Seu pai não tem condições de escolher por você, a única coisa que pode fazer é orar. Sua mãe também não pode escolher por você, a única coisa que ela pode fazer é dobrar os joelhos. O seu pastor não pode escolher por você, ele pode simplesmente te aconselhar. O seu amigo não tem como escolher por você. A decisão de seguir Jesus precisa ser sua. E escolher a vida, queridos, é escolher Deus. Quando Moisés diz: escolhe, pois, a vida, ele está chamando o povo para permanecer no caminho de Deus. E a vida verdadeira não está em ter dinheiro, ter saúde, ter sucesso, ter reconhecimento, ter fama. A vida verdadeira está em Deus. Jesus disse lá em João 14: eu sou o caminho, a verdade e a vida. Escolher a vida é escolher Jesus, é escolher Cristo. Porque todos os dias, queridos, existem portas diante de nós. Todos os dias aparecem oportunidades. É uma conversa, é uma decisão, é uma tentação, é uma oportunidade de fazer o bem, uma oportunidade de perdoar, uma oportunidade de testemunhar, uma oportunidade de dizer não ao pecado. Cada dia traz escolhas espirituais, queridos. E talvez uma escolha pareça pequena, mas é nas pequenas escolhas repetidas podem construir grandes histórias. Nós escolhemos o que iremos alimentar, não é verdade? E nós, dentro de nós, existe uma batalha. E aquilo que alimentamos cresce. E às vezes nós somos corrigidos com as nossas escolhas alimentares. Eu, por exemplo, eu sou corrigido diretamente com a minha esposa. Que ela acompanha muito essas coisas. Já trabalhou na área de enfermagem. Hoje ela é psicóloga. Mas ela estudou sobre o corpo humano. E ela sabe o que, que faz bem para a saúde. Então ela me corrige todos os dias. E me fala, me orienta, me aconselha o que alimentar. E a nossa vida espiritual, queridos, ela não é diferente. Se alimentarmos a fé cresce. Se alimentarmos o medo também cresce. Se alimentarmos a mágoa cresce. Mas se alimentarmos a palavra ela vai criar raízes dentro de nós. Por isso que eu digo para você: tenha cuidado com aquilo que você está alimentando dentro do seu coração. Como eu estou falando de escolhas, escolhas também, escolha o que você vai ouvir. Nem toda voz merece acesso ao nosso coração. Existe voz que diz: você não vai conseguir, Deus não se importa contigo, ei, desista disso aí, faça do seu jeito. Outra hora você fala assim: todo mundo faz, você também pode fazer. Mas existe a voz de Deus falando conosco. Não temas, eu estou contigo, permaneça firme. Então você faça também uma escolha, escolha qual voz vai dirigir a sua vida. Porque muitas das vezes a voz que está dirigindo a sua vida é uma escolha errada que você tem feito. Escolhas. Escolha também o que você vai olhar. Aquilo que colocamos constantemente diante dos nossos olhos influencia nossa mente e o nosso coração. Precisamos, querido, ter cuidado com aquilo que nós consumimos. Filipenses 4:8 nos ensina a pensar nas coisas que são verdadeiras, honestas, justas, puras e boas. Nem tudo que aparece na sua tela precisa entrar no seu coração. Precisamos fazer escolhas. Escolha também as suas palavras. Porque você pode usar a sua boca tanto para construir como para destruir. Você pode chegar perto de uma pessoa e usar a sua boca e falar assim, ó, eu acredito em você. Mas também você pode chegar perto de uma pessoa e falar assim, ó, você nunca vai conseguir. Você pode chegar perto de uma pessoa e dar uma palavra de ânimo, falar assim, ó, vamos tentar novamente, você vai conseguir. Ou você pode dizer, ó, desista disso, esquece. Provérbios 18, verso 21 vai dizer que a morte e a vida estão no poder da língua. Escolha palavras, queridos, que gerem vidas. Outra escolha que nós podemos fazer também é escolher perdoar. É uma das escolhas mais difíceis. Que talvez alguém tenha machucado você, alguém tenha humilhado, alguém tenha te abandonado. Mas guardar a mágoa não muda o passado, só mantém você preso a ele. Perdoar é escolher não continuar carregando aquilo. Perdoar não significa aprovar o erro, significa entregar a situação a Deus e escolher continuar caminhando. Escolhas, queridos. Escolha orar. Quando surgir um problema, você terá uma escolha: orar. Não escolha entrar em desespero. Você pode passar horas preocupado, ou você pode passar horas falando com Deus. Filipenses 4:6 diz: não estejais inquietos por coisa alguma, antes as vossas petições sejam tudo conhecidas diante de Deus. Escolha orar antes de desesperar. Escolha também ler a palavra. Porque nós vivemos, queridos, em um mundo cheio de opiniões. Todo mundo tem uma opinião. Mas a nossa vida, ela precisa de uma autoridade maior que opiniões: a palavra de Deus. Quando você não souber o que fazer, volte para a Bíblia. Quando você estiver confuso, leia a palavra. Está fraco? Leia a palavra. A palavra de Deus, ela continua sendo direção para nossas escolhas. E outra escolha que é importante também, querido, são as nossas companhias. As pessoas que caminham conosco, elas influenciam nossas decisões. Lá em Provérbios 13:20 vai dizer: o que anda com os sábios ficará sábio. Ei, tenha cuidado com quem aconselha você. Nem todo conselho é direção. Nem toda amizade é saudável. Nem toda companhia vai ajudar você a chegar onde Deus quer. Escolha pessoas que aproximem você de Deus. Nós temos exemplo de Josué, que também falou sobre escolha. Ele disse lá no capítulo 24, verso 15: escolhei hoje a quem servais. E depois o próprio Josué lhe fez a sua própria declaração: eu e a minha casa serviremos ao Senhor. Ele não disse, como muitos dizem hoje, né? Vamos esperar para ver o que todo mundo vai fazer, aí a gente decide. Não. Ele disse: eu e a minha casa serviremos ao Senhor. Existem momentos, queridos, em que você precisa parar de seguir a multidão, tomar uma decisão, tomar uma posição. Porque senão a gente fica, como diz o ditado, Maria vai com as outras. Não deixe os outros escolherem o seu destino. A multidão, ela pode pressionar, mas a multidão não vai prestar conta por você. Se todos estiverem fazendo algo errado, você não precisa fazer. Se todos estiverem abandonando a fé, você não precisa abandonar. Se todos estiverem vivendo de qualquer maneira, você pode escolher santidade. Você não precisa seguir a multidão. Você pode seguir Jesus. Querido, Deus está falando com você nessa manhã. Não adia, porque adiar também é uma escolha. Que talvez você pense assim: ah, um dia eu vou buscar mais a Deus. Um dia eu vou mudar. Um dia eu vou perdoar. Um dia eu vou voltar. Mas o problema, querido, querida, é que ninguém sabe quanto tempo tem. Não deixe para amanhã uma decisão que Deus está colocando diante de você hoje. Hoje você tem a escolha. Hebreus 3,15 vai dizer: hoje, se ouvides a voz, não endureçais os vossos corações. Ei, o dia de decisão é hoje. A escolha é hoje. Deus está falando contigo. Eu não sei como você está, não sei o que está acontecendo com você, mas Deus sabe de todas as coisas. E se Ele está me usando aqui para falar com você, é porque Ele quer que você faça uma escolha hoje. O dia de decisão é hoje. O versículo que nós lemos, medite nele. E às vezes, querido, escolher a vida exige dizer não. Escolher Deus também significa dizer não para algumas coisas. Não para o pecado, não para a mentira, não para a desonestidade, não para aquilo que destrói a sua família, não para aquilo que enfraquece a sua comunhão com Deus. Todo sim para Deus exige alguns nãos para outras coisas. Sabe por quê, queridos? Que às vezes a tentação, ela sempre apresenta o caminho mais fácil. O pecado muitas vezes parece agradável no começo, mas não mostra a conta que vem depois. A tentação, ela mostra o prazer, ela esconde a consequência. Deus já faz o contrário, Ele nos mostra a verdade. Escolhe a vida. Nem todo caminho fácil é um caminho de Deus. Lembra de José? José, ele escolheu não pecar. Quando José, ele foi tentado pela esposa de Potifar, ele poderia ter escolhido o pecado, mas ele disse não. José escolheu perder uma oportunidade momentânea para preservar o seu relacionamento com Deus. Que existem escolhas, querido, que parecem nos fazer perder hoje, mas nos protege amanhã. Então faça a escolha nesta manhã de sexta-feira. Escolha o que vai permanecer. Pergunte antes de tomar uma decisão: isso vai me aproximar ou vai me afastar de Deus? Isso vai fortalecer ou destruir a minha família? Isso vai produzir vida ou sofrimento? Isso vai honrar a Deus? Nem toda oportunidade merece um sim. E não se engane, queridos, com pequenas escolhas. Uma pequena escolha pode se transformar em um grande problema. Uma pequena mentira, ela pode exigir outra mentira. Uma pequena mágoa pode virar amargura. Uma pequena desobediência, ela pode abrir portas para outras. Por isso, queridos, cuide das pequenas escolhas. Grandes quedas geralmente começam com pequenos passos na direção errada. Mas o pequeno também, ele funciona para o bem. Uma pequena decisão de orar todos os dias pode transformar sua vida espiritual. Uma pequena decisão de ler a Bíblia todos os dias pode criar raízes. Uma pequena decisão de tratar melhor a sua família pode restaurar relacionamentos. Uma pequena decisão de perdoar pode trazer liberdade. Pequenas escolhas certas podem construir grandes testemunhos. Deus, nessa manhã, Ele está colocando vida diante de você. Talvez você tenha feito escolhas erradas. E talvez hoje você esteja vivendo consequência. Mas isso não significa que Deus terminou a história. Enquanto houver vida, existe oportunidade de arrependimento e mudança de direção, mudança de rota. Você não pode mudar o ontem, mas você pode escolher diferente hoje. Lembra de Pedro? Pedro, ele escolheu recomeçar. Pedro, ele negou Jesus e ele poderia ter escolhido viver para sempre preso à culpa. Mas Jesus o restaurou. Pedro voltou, pregou, serviu, foi transformado. Ei, uma escolha errada, ela não precisa determinar todas as escolhas futuras. Por isso que eu estou te dando esse conselho hoje. Por isso que Deus está falando com você nesta manhã. Escolha a vida para você e para a sua casa. Observe aqui que o versículo que nós lemos: para que vivas tu e a tua descendência. E a tua descendência. As nossas escolhas não afetam apenas nós, queridos. Elas podem influenciar nossos filhos, a nossa família, as próximas gerações. Quando você escolhe buscar a Deus, seus filhos vêm. Quando você escolhe perdoar, seus filhos aprendem. Quando você escolhe orar, sua casa percebe. A sua escolha de hoje, ela pode abençoar pessoas que ainda nem nasceram. Ei, escolha Jesus todos os dias. Seguir Jesus não é apenas uma decisão feita apenas uma vez. Todos os dias precisamos escolher. Eu vou seguir Jesus. Eu vou obedecer. Eu vou perdoar. Eu vou amar. Eu vou servir. Eu vou permanecer. Lá em Lucas capítulo 9, 23, vai dizer sobre tomar a cruz diariamente e seguir a Jesus. A vida cristã, queridos, é uma sequência de escolhas diárias. E essa escolha é minha, é sua. Deus, ele coloca diante de nós, Deus coloca vida ou morte, bênção ou maldição. E ele diz: escolhe, pois a vida. Como se Deus estivesse dizendo: eu estou mostrando o caminho, agora é você que toma a decisão. E hoje você pode escolher. Escolha fé em vez de medo. Escolha perdão em vez de mágoa. Escolha obediência em vez de rebeldia. Escolha oração em vez de desespero. Escolha a palavra de Deus em vez de ouvir opiniões. Escolha Jesus em vez do mundo. Talvez você esteja exatamente nesse momento, diante de uma escolha. Talvez pode ser uma escolha familiar, ou uma escolha profissional, financeira, até mesmo espiritual. E talvez ninguém saiba que você está lutando com essa decisão. Ei, mas Deus sabe. E hoje esta palavra é para você. E eu torno a repetir: escolhe, pois, a vida. Não escolha aquilo que apenas parece bom. Escolha aquilo que está de acordo com a vontade de Deus. Porque a vontade de Deus, ela é boa, perfeita e agradável. Não escolha apenas pelo que os seus olhos estão vendo. Escolha pela fé. Não escolha pelo impulso. Ore antes, pergunte a Deus. Seja orientado por Ele. Não escolha pela pressão de outros. Busque a direção de Deus. Que escolhas determinam caminhos, mas caminhos determinam destinos. E qual o seu destino? Faça a sua escolha nesta manhã. Diga para o seu coração. Diga no seu coração, lá no íntimo: Senhor, eu escolho a vida. Senhor, eu escolho te seguir. Eu escolho confiar em ti. Eu escolho te obedecer. Eu escolho perdoar. Eu escolho buscar a tua palavra. Eu escolho cuidar da minha família. Eu escolho abandonar aquilo que me afasta de Deus. Eu escolho permanecer firme, mesmo que seja difícil. Mesmo que ninguém entenda, mesmo que eu precise recomeçar, eu escolho Jesus. E Ele está colocando diante de você hoje o caminho certo, o caminho correto. E fala com Ele, fala: Senhor, me ajuda, me dê sabedoria para escolher, me livra, Pai, das decisões impulsivas. Me livra, Pai, de amizades que me afastam de ti. Me livra, Pai, de escolhas que podem destruir a minha família. Me dá coragem, Pai, para dizer não quando é preciso dizer não. Me ajuda, Pai, para que minhas escolhas produzam vida. E que as nossas decisões venha honrar o nome do Senhor. E quando chegar no futuro, nós possamos olhar para trás e dizer: eu fiz a escolha certa. Eu escolhi servir ao Senhor. Porque hoje Deus está colocando diante de você vida ou morte, bênção ou maldição. E está dizendo: escolhe, pois, a vida. Escolha Jesus, escolha a palavra, escolha a oração, escolha a família, escolha o perdão, escolha a santidade, escolha a fé, escolha a vida. Sabe por quê? Que dependendo da escolha sua, você não vai transformar apenas a sua história. Você vai transformar também a história da sua família e das próximas gerações. Por isso que eu digo para você nesta manhã: faça a escolha certa. E eu quero te convidar nesse momento para orarmos ao Senhor. Você que ouviu esta palavra. E essa palavra está falando no teu coração. Faça a escolha certa. Vamos orar.
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0: Vamos orar.
1: Pai poderoso, nós chegamos, ó Pai, diante da tua presença depois de ouvir a tua palavra. E hoje, ó Pai, nós escolhemos a vida. Escolhemos, ó Pai, te seguir, confiar em ti, obedecer a tua palavra, permanecer firmes, ó Pai, mesmo quando as circunstâncias forem difíceis. Pai, ajuda-nos a fazer escolhas que honrem o teu nome. Dá-nos sabedoria para decidir, para discernimento, para reconhecer o caminho certo e coragem para dizer não àquilo que afasta de ti. Pai, toma conta das nossas famílias, dos nossos filhos, dos nossos projetos, do nosso futuro. Que as nossas escolhas de hoje, Pai, possam abençoar também as próximas gerações. E nesse momento, Pai, eu quero também clamar a ti por milagres. Onde houver porta fechada, Pai, abre segundo a tua vontade. Onde houver enfermidade, Pai, manifesta o teu poder, a cura. Onde houver desânimo, Pai, renova a esperança. Onde houver lágrimas, Pai, traz consolo. Onde houver impossibilidade aos olhos humanos, mostra que tu continuas sendo Deus. E eu quero colocar, Pai, neste momento, Pai, de uma maneira especial, a vida do Flyner, Pai. Tu conhece toda a história dele. Tu sabes, ó Pai, do acidente que ele sofreu, ó Pai, há 4 meses. E agora, Senhor, ele voltou para a UTI, enfrentando, ó Pai, uma desidratação grave. Pai, neste momento, Pai, nós clamamos, Pai, pela vida dele. Estende a tua mão, Pai, sobre o Flyner. Fortaleça o corpo dele, Pai. Dá equilíbrio ao organismo, Pai. Traz recuperação, restauração. Abençoe, Pai, todo o procedimento que está sendo realizado. Dê sabedoria aos médicos, ó Pai, aos enfermeiros, toda a equipe, Pai, que está cuidando dele, ó Pai. Sustenta também, ó Pai, toda a sua família nesse momento de angústia. Tira o desespero, renova a esperança, dê força, Pai, para continuar acreditando. Nós cremos em ti, Senhor. E pedimos, ó Pai, opera um milagre na vida, ó Pai, do Flyne, conforme a tua verdade, conforme a tua vontade. E que ele seja fortalecido, Pai, que haja recuperação. Porque nós sabemos, ó Pai, que a vida está em tuas mãos. E que tu és o poderoso para fazer. Tu és poderoso para fazer infinitamente mais do que podemos imaginar, Pai. E nesta manhã, Pai, nós escolhemos a vida. Nós escolhemos confiar. Nós escolhemos crer, Pai. Nós escolhemos permanecer de pé em oração, Pai. Mesmo sem saber o que acontecerá amanhã, Pai, nós queremos declarar que a nossa esperança está em ti. Então recebe, Pai, o nosso clamor. Recebe, Pai, a nossa fé. Recebe a nossa oração, Pai. E que o teu nome seja glorificado, Pai, através de cada milagre, cada recuperação e cada vida alcançada, Pai, pela tua graça, Pai, neste momento, Pai. Assim nós oramos e agradecemos ao Senhor por tudo, Pai. Fique conosco, em nome de Jesus. Amém e amém e amém.

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3: 10 horas e 13 minutos.
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2: É isso aí, queridos, né? Houve um atropelamento aí, mas deu tudo certo, né? Eu quero aqui ser grato a Deus por sua vida, tá bom? Você que tá ligado aí, acompanhando a nossa programação, muito obrigado. Muito obrigado a você que tem compartilhado também o link da nossa rádio, tá bom? Com certeza eu sei que pessoas têm sido abençoadas através aí, né, desta rádio. E recebemos muitas mensagens aqui, né, de pessoas contando testemunho daquilo que Deus fez. Me manda aqui no PV, né? E eu fico feliz, amém? É sinal que nós estamos fazendo aí a obra do Senhor, realizando aí aquilo que está no coração de Deus, né? Levando a mensagem da salvação. Eu quero aqui mandar um abraço também para os irmãos que estão conosco aqui, ó. Nossa irmã Leci de Oliveira. Muito obrigado, filho. Que Deus continue abençoando a vida da irmã, tá bom? E quero começar aqui a atender os pedidos amados aqui, ó. Primeiro irei passar o louvor com o nosso bispo Albenair, nos pediu aí, né? Iremos tocar aí, sermos abençoados aí. O louvor, a vitória é nossa, com a cantora Eliane Silva. Depois, nosso irmão Frank Soar também nos pediu o Rosto de Cristo. Vamos passar o Rosto de Cristo aí com a cantora Amanda Vanessa, né? E a nossa irmã Liane Gomes também nos pediu um louvor aí. Só que, irmã Liane, eu não achei aqui com a Sara Farias, né? Eu achei aqui um cover aqui da Natália Braga. Então vamos passar, Se Não Fosse a Sua Mão. Amém? E a nossa irmã Cleide também, lá de Iguaçuí, nos pediu aí um louvor com Gerson Rufino. Está oferecendo aí para sua amiga aí. Que Deus abençoe, tá, irmã Cleide? Iremos passar aqui e ser abençoados aí através desse louvor aí, tá bom? Manda um abraço para minha amiga Regiane, né? E um louvor do Gerson Rufino. Muito obrigado, tá bom? Pela participação de vocês aí. Que Deus esteja abençoando. Já são 10 horas e 23 minutos. Quero mandar também aqui um alô aqui para o pastor Felipe Abreu, lá de Santa Angélica, né? Ele já manda um abraço de uma vez para a missionária Patrícia, missionária Marinha e a todos aí que estão ouvindo e acompanhando aí de Santa Angélica. Um forte abraço em nome de Jesus. Um abraço também para a nossa irmã Sônia, né? Deus abençoe, que está acompanhando também a nossa programação aí, né? Que Deus abençoe a tua vida, tá, filha? Um abraço também para a nossa irmã Fabiana, que também entrou aqui no grupo aqui, está acompanhando aqui também. Deus abençoe, irmã Fabiana. Seja bem-vinda em nome de Jesus. Amém? A nossa irmã Kelly, pastora Kelly, colocou aqui: a paz do Senhor Jesus. Estamos aqui trabalhando desde cedo e ligadinha com vocês. Hoje eu estou aqui com a Michele, ligada no rádio também. Amém. Deus abençoe a todos aí. Um forte abraço aí para a Michele, né? Que Deus abençoe a tua vida em nome de Jesus. Um abraço para a pastora Kelly, presbítero Rogério. Sejam abençoados. Muito obrigado aí pelos irmãos que estão divulgando aí a rádio, né? Também compartilhando o link. Deus abençoe em nome de Jesus. E no grupo aí, queridos, você que queira mandar, né, para um amigo aí, para um familiar, né, o nosso diretor colocou no grupo aí, ó, o link aí do grupo. Você pode mandar para alguém que você queira ser abençoado aí também. Então tá aí o postzinho aí e o link para você mandar aí para quem você queira mandar para ser abençoado também. Amém? Então faça isso. E vamos aí atender então os pedidos dos amados, que já são 10 horas e 24 minutos, senão não dá tempo nem de atender, né? Que Deus abençoe a todos. Muito obrigado pela companhia. E vamos aí rompendo em fé com a graça de Deus.

0: banda Vanessa estará louvando a Deus.
1: Também saúdo a todos com a paz do Senhor.
2: Você...
1: Aleluia.

É uma cachoeira.

0: Glória a Deus, vai passar. Você ouviu aí, o louvor vai passar na voz de Gesso Rufino, né? Canção abençoada, tenho certeza que Deus tocou o teu coração. E foi um pedido aí da nossa irmã Cleide, né? Lá de Iguaçuí. E que Deus continue te abençoando, tá bom? Em nome de Jesus. E nós precisamos guardar essa palavra aí no nosso coração. A fase é difícil, mas ela não é eterna. Talvez você esteja vivendo aí hoje um momento de dor, um momento de preocupação, um momento de incerteza. Talvez você esteja olhando aí para a situação e pensando, quando isso vai terminar? Mas lembre-se, há momentos que Deus permite que atravessemos, mas não significa que permaneceremos neles para sempre. A palavra de Deus, ela diz que o choro pode durar uma noite, mas a alegria, ela vem ao amanhecer. Glória a Deus. Isso não significa que devemos ignorar a dor. Significa que a dor não terá a palavra final. A tempestade passa, a noite passa, a luta passa, o deserto passa, mas Deus permanece. E talvez você hoje esteja aí no meio de uma tempestade, então quer dizer que para o seu coração não desista. Continue orando, continue confiando, continue dando um passo de cada vez. Porque aquilo que hoje parece não ter fim, pode se transformar amanhã em testemunho. Você ainda vai olhar para trás e dizer, eu passei por aquilo, mas Deus me sustentou. E quando você não tiver força para caminhar, lembre-se, Deus caminha com você. Glória a Deus. E que esse louvor seja uma declaração de fé. Eu não vou desistir, porque eu sei que vai passar. E Deus continuará comigo. Segura firme, querido, na mão de Deus. O capítulo que você está vivendo hoje não é necessariamente o capítulo final da sua história. Eu gosto de dizer isso. Então continue acreditando, continue orando, continue esperando em Deus. Amém? Você está no despertar com Deus. Deus abençoe a tua vida. Já são 10 horas e 47 minutos. Já estamos partindo já para o final do nosso programa. Que pena, né? Passa tão rápido. Mas se Deus permitir, nós retornaremos novamente na segunda. Então, segunda, temos um encontro aqui marcado às 9 horas da manhã. E eu aguardo você também para juntos adorarmos o nome do Senhor, aquele que pode todas as coisas. Glória a Deus. Você está esperando um milagre aí?
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Glória a Deus, licença para eu passar. Queridos, tem momento na nossa caminhada em que parece que tudo está bloqueado. Portas fechadas, dificuldades, pessoas dizendo que não vai dar certo, circunstâncias tentando nos fazer parar. Mas quando Deus determina um caminho, nenhuma barreira é maior do que o poder dele. Olha o que diz Isaías 43, verso 19. Eis que faço uma nova coisa. Eis que faço uma coisa nova. Agora sairá a luz. Porventura não a percebeis? Talvez alguém esteja vivendo exatamente esse momento. Você olha para a frente e não vê passagem. Olha para os lados e não encontra a saída. Mas Deus está dizendo ao seu coração: continue caminhando. Não pare no meio do caminho. Que às vezes é preciso esperar. Às vezes é preciso lutar. Às vezes precisamos atravessar o deserto. Mas não podemos permitir que as dificuldades determinem o nosso destino. Se Deus mandou avançar, avance. Se Ele abriu o caminho, passe. Se Ele está à sua frente, não tenha medo. E talvez a sua licença para passar hoje seja espiritual. Sair de um lugar de medo para um lugar de fé. Sair do lugar de acomodação para o propósito. Sair do passado para um novo começo. Deus não chamou você para ficar parado. Ele chamou você para caminhar pela fé. Então, querido, não desista. Não volte para trás. Não permite que uma porta fechada faça você esquecer que Deus continua tendo caminhos que você ainda não conhece. O que Deus preparou para você, ninguém pode impedir. Aleluia. Que esse louvor fortaleça o teu coração e faça você declarar: eu vou continuar. Deus está comigo e eu vou avançar. Em nome de Jesus. Tem caminho pela frente. Tem propósito de Deus. Tem vitória para viver. Então viva avançando. Pede licença e vai passando. Que Deus tem vitória para você. Amém? Vamos olhar para o alto.

Queridos, estamos chegando no final da nossa edição aqui do Despertar com Deus nessa sexta-feira. Que pena, mas já são 10 horas e 58 minutos. Quero agradecer a Deus pela sua companhia, né? Agradecer a Deus pela sua audiência. Muito obrigado aí por cada mensagem, amém? Por cada interação conosco aí. Que Deus abençoe a tua vida em nome de Jesus. Mas segunda-feira retornaremos a partir das 9 horas da manhã. Estaremos aqui novamente em nome de Jesus, né? Quero mandar um abraço aqui para nossa irmã Laíde, que nos pediu um louvor também. Através da natureza, com Tângela Vieira. E ofereço para todos os ouvintes dessa rádio abençoada. Amém, irmã Laíde? Deus abençoe. Um forte abraço aí para toda a família, para Márcia, para Gustavo. Deus continua abençoando. Vou orar agora, já estamos nos minutos finais. E após a oração, estarei passando o louvor da irmã, tá bom? Muito obrigado. Deus abençoe em nome de Jesus. Vamos orar então? Agradecer a Deus por esse momento que passamos aqui juntos aqui. Pai querido, Pai poderoso, chegamos ao final de mais uma programação, Pai. E queremos te agradecer por tudo que vivemos nesta manhã. Obrigado, Pai, pela vida de cada ouvinte, por cada família, por cada coração que recebeu a tua palavra. Pai, e aquilo que ouvimos, ó Pai, que aquilo que nós ouvimos não fica apenas neste momento, mas que continue produzindo fé, esperança em nossos corações durante todo este dia, Pai. Guarda cada pessoa que está saindo, ó Pai, Pai, para trabalhar, saindo para almoçar, Pai, os que estão em viagem, retornando para casa. Protege, ó Pai, nossas famílias, nossos filhos, os nossos lares. Senhor, quando encontrarmos, ó Pai, uma porta fechada, dá-nos sabedoria, Pai, para esperar. Quando enfrentarmos, ó Pai, uma barreira, dá-nos força para continuar. E quando não enxergarmos, ó Pai, o caminho, ensina-nos a confiar em Ti, ó Pai, e que possamos sentir, ó Pai, em Ti, seguir em frente, ó Pai, sabendo que o Senhor está conosco. Abençoa também, ó Pai, aqueles que estão enfrentando enfermidade, momentos difíceis. Traz consolo, ó Pai, paz, força, segundo a Tua vontade, ó Pai. Restaura, ó Pai, os Teus filhos, e que a nossa fé permaneça firme, ó Pai. E nós iremos continuar, porque Deus, o Senhor, está conosco. Muito obrigado, Senhor, por esta manhã. Entregamos, ó Pai, o restante do dia em Tuas mãos, em nome de Jesus. Amém e amém e amém. Amém, querido? Deus abençoe a tua vida, a tua família. E muito obrigado pela audiência e pelo carinho, né, durante toda essa semana que passamos. E retornaremos semana que vem com a graça de Deus, que é favor e merecido, algo que nós não merecemos. Amém? Mas estaremos juntos aqui em nome de Jesus. Então até segunda, se Deus permitir. Graça e paz. Fui!

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3: 11 horas e 10 minutos.
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para todas as vezes que você disse: Senhor, é a última vez que eu tento. E quando menos esperou, já estava insistindo de novo, acreditando de novo. Já aconteceu isso? Por quê? Nem você sabe por que é que você não parou, já que tinha todos os motivos. Aí Deus está falando, é que o seu interior está sendo renovado. Quando valesca.

vai parar. Não é porque você é bom o suficiente. Diga, mas é porque Ele te renova. Ele te renova. E quando você pensar que está fraco, o poder dEle se aperfeiçoa na tua fraqueza. Diga ao fraco: eu sou forte. Oh!

verbo habitou entre nós. O verbo era Deus, a carne do meu Deus. O verbo se fez carne.

Levanta uma mãozinha pra cima. Um dia João Batista estava batizando e de repente ele olhou lá atrás e disse: aquele lá é o Cordeiro de Deus que tira o pecado do mundo.

presença de Deus nesse lugar. E aonde a presença dele está, meu irmão, não tem como ficar calado. Tem que abrir a boca e dar glória mesmo. Oh, glória a Jesus.

presença gloriosa. Presença que Saul abriu mão, mas Davi não abriu. Quando percebeu que estava ficando sem ela, ele se desesperou e disse: Senhor, não retire de mim o teu Espírito Santo.

aquilo que você tem cantado sobre a minha beleza, sobre a minha grandeza. Não se distraia.

te adoramos, Jesus.

Aplaude Jesus aí, meu povo.

Ele cura.

homens nos aqui, Senhor, para erguer um altar de louvor e adoração a Ti. Eis aqui corações contritos e quebrantados diante de Ti. A Ti seja a honra, a glória

0: Adorai.
1: Adorai o Rei Jesus, Senhor.
0: De nós mesmos esquecer.

Tu és o Senhor do tempo.

Aleluia! Deus abençoe. Que alegria estar com vocês, viu? É uma honra para o Casa USP participar desse projeto tão lindo. Deus abençoe vocês.

Oh Deus, Tu és o meu refúgio, Senhor, o meu Salvador, o meu Redentor, e nós Te adoramos, Te adoramos, Senhor.

0: Erga suas mãos nesse lugar e declare: eu creio e verei a glória.
1: Eu creio e verei a glória de Deus.

A geração dos que buscam a face do Deus de Jacó. Ele não é Deus de mortos. Ele é Deus de vivos. O fruto do reino nunca será a beleza exterior. Podemos ter uma geração que pregue e cante muito bem, domine muito bem das melodias, mas se não tivermos uma geração que ora, que ame o secreto, estamos fracassados. Mas ainda existe uma geração que queima por Jesus.

Garcia. Incendeia, Senhor, esta cidade. Incendeia, Senhor, este estado. Incendeia, Senhor, esta nação. E vem incendiar. Vamos lá, junto.

Vamos lá, levante suas vozes, levante suas vozes. Levante suas vozes o mais alto que você puder. E comece a clamar o santo nome do teu Pai. Vem.

0: Bravo.
1: Un Dios poderoso.

queria que você colocasse as suas mãos sobre a pessoa que está ao seu lado. Que a sua mão seja a mão do Senhor. O seu trabalho é descansar no Senhor. Ele não quer que você leve esse fardo pesado. Ele já levou sobre ele, lá na cruz do Calvário.

grandioso, Senhor. Tão poderoso. Certamente que a bondade e o teu amor me seguirão todos os dias da minha vida. E eu habitarei em tua casa para sempre.